0: ou não é, não quer, não do podia, é colocava, punha ali a secar. E a secar, não havia cogareiro, como é agora, caramba, nem secadora, nem drama de gaita. Colhia para os trouxinhos, iam apanhando bem para os trouxos adiante, estirava no meio, estirava nos trouxos de caramba. Era como as planchas. As planchas eram planchas de carvão. Não eram planchas, quem viu as planchas dentro e nem dava da caixa. Era assim. Fazer coisas. Bom, e isto evoluiu muitíssimo. Eu, acorda-me, que devo haver a primeira lavadora que veio aqui para este pueblo, que eu ganhamos de nós, no 76, me parece que foi. 76 ou 76. Veio para aqui a primeira lavadora. Mira, a primeira lavadora, pois, sempre, botávamos a roupa para fora, e colgava-se num... Já havia gente que ia, que não havia esperado, ia mirar a ver se como se meter aquele ali, é claro, portava de solicitar, é o Lea. 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Houve gente que foi mirar o alambre, como se estava a roupa lavada ou não estava lavada, ou como estava, entende? Porque parecia, eram coisas como se diz, coisas de outros mundos. Eram coisas de outros mundos. Era como quando vinham as cozinhas de Butano, é toda essa história. Disse, não? Ai, la vida é mulheres que vão... que os labores de as cegas, todas essas labores, que fazia, a mulher muito, a mulher no campo, o campo galego, trabalhou muito, o doble, a mulher, ou o triple, mais que o homem. Porque a mulher saía quando uma manhã da casa, deixava o labor da casa, já o deixava feito. Já deixava o sentar melhor arreglado. E iba com ele e ao melhor iam à cama ou iam ao tocho ou iam X. Levavam os menos com eles, ao melhor e levavam uns textos.
1: E continuamos.
0: 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Para que não se molhara nem essas coisas, metiam os meninos ali no cesto. 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Depois vinham para casa, ela mesmo sentava-se na cozinha e ela fazia sentar, mas arreglava o das cortes das vacas que havia, mas das ovelhas que havia que estar, havia que fazer lavoura de casa. 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Não faziam na cama, nem faziam essas coisas. Mas outras labores assim, sobre os animais, faziam. Bueno.
1: Continuamos, por favor, Hilario, para dar paso aos seguintes ointes, eres tan amable.
0: 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Ala.
1: Graciñas por acompañarnos, boa noite. Un saludo.
0: Chao, unha aperta, nena.
1: Boa noitinha, grazas, ata logo. Seguimos escuchándonos, estamos en Radio Voz, cuéntanos, buenas noches.
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1: Que tal, Elena, como estamos?
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